0: graça ao Senhor.
1: Fale
0: com o
1: Senhor.
0: Fale com o
1: Senhor.
0: Fale
1: com
0: o Senhor. Fale com o Senhor. 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